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1: 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Português dói, mas enfim, mas é importante essa catarse sempre. 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E morrer de amor é algo que se faz muito no fado, morre-se muito de amor. Mas a possibilidade de resistir e esta vontade intrínseca de ter a mão e a condução da nossa vida e poder dizer que não vou morrer de amor, traz um empoderamento, ou uma força e uma emoção que a mim me parecem importantes. Nós podemos ter uma palavra a dizer no nosso caminho. Não é tudo o que o destino quiser.
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